0: redução do analfabetismo.
1: Pela primeira vez na história, a população com mais de 15 anos que não sabe ler e escrever é menor que 5%.
0: Metade do total de analfabetos é idosa, sendo que também pela primeira vez há menos mulheres que homens nessa condição. Gabriela Noronha.
2: Para fortalecer a educação de jovens e adultos e combater o analfabetismo no Brasil, em 2024 o MEC lançou um pacto nacional que aumenta as vagas nessa modalidade de ensino nos sistemas públicos.
1: E ainda, em Minas Gerais, presidente Lula anuncia investimentos em hospital de referência para o tratamento de câncer em Belo Horizonte.
0: E em novo hospital universitário de São João del Rei, para atendimento de média e alta complexidade, que vai beneficiar 54 municípios.
1: Você vai ouvir também combate às apostas ilegais.
0: Decreto assinado pelo presidente Lula vai permitir bloqueio de bens das bets irregulares e destinação do dinheiro para o Fundo de Segurança Pública. Graziele Bezerra.
3: Segundo o Ministério da Justiça e Segurança Pública, ao todo, 25 milhões de brasileiros apostam nessas plataformas, sendo que um a cada quatro deles aposta todos os dias.
1: Hoje, na apresentação da Voz do Brasil, eu, Mariana Jungmann e Luciano Seixas.
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1: A taxa de analfabetismo no Brasil caiu para menos de 5%, a menor da série histórica.
0: O índice de pessoas que não sabem ler e escrever é maior entre os idosos com mais de 60 anos.
1: Políticas como o Pacto Nacional para a Educação de Jovens e Adultos vem ajudando a reduzir ainda mais essa taxa no Brasil.
2: Na mesa, cadernos e lápis. No coração, sonhos que resolveram sair da gaveta. Aos 61 anos, a cearense Maria do Socorro não perde uma aula no Centro de Educação de Jovens e Adultos no Distrito Federal. Ela teve que trabalhar desde muito cedo e não aprendeu a ler e a escrever, mas decidiu voltar à sala de aula por meio do EJA e hoje divide o tempo entre as lições e as faxinas que faz para ganhar a vida. A cada nova palavra que ela aprende é um mundo novo que se abre.
4: Toda pra que eu vejo, eu tô lendo. Vou no mercado e eu vejo o preço das coisas e eu fico lendo.
2: Assim como Maria do Socorro, milhares de brasileiros têm vencido a luta contra o analfabetismo. Segundo novos dados do IBGE, em 2025 o Brasil tinha 8 milhões e 400 mil analfabetos com 15 anos ou mais, o que representa uma taxa de analfabetismo de 4,9%. O ministro da Educação, Leonardo Barchini, destacou que é o melhor resultado da série histórica.
5: Pela primeira vez na história, nós atingimos a população de mais de 15 anos, menos de 5% de analfabetos no Brasil. E sabe o que a Unesco fala disso? Sabe o que os organismos internacionais falam disso? Falam que um país, quando atinge menos de 5% de adultos analfabetos, ele está encaminhado para a erradicação do analfabetismo.
2: Segundo o IBGE, a população com 60 anos ou mais representava mais da metade do total de analfabetos em 2025. E entre os idosos, pela primeira vez, a taxa de analfabetismo entre as mulheres foi menor que a dos homens. De acordo com William Kratochiwil, analista do IBGE, sem considerar o grupo dos idosos, a taxa cai para menos de 3%.
6: Se tirarmos as pessoas de 60 anos ou mais do grupo de análise, essa taxa ela cai para 2,6%. Isso é reflexo de uma quase universalização da taxa de escolarização, da frequência à escola contínua de crianças de 6 a 14 anos, que em 2025 alcançou aí os 99,5%.
2: Para fortalecer a educação de jovens e adultos e combater o analfabetismo no Brasil, em 2024 o MEC lançou um pacto nacional que aumenta as vagas nessa modalidade de ensino nos sistemas públicos. A professora do EJA, Ana Isabel Lopes, ressalta que apesar das limitações, os alunos buscam a superação e o aprendizado.
7: A sede maior é essa, eu quero aprender a ler, escrever e eu quero fazer contas. E aí a gente, dentro desse universo, a gente vai apresentando um outro mundo, né? Outras discussões.
2: O Pacto Nacional pela Superação do Analfabetismo prevê mais de 3 milhões de novas matrículas no EJA. E o investimento total deve ser de 4 bilhões de reais até 2028. Reportagem Gabriela Noronha.
0: E o novo piso salarial dos professores da educação básica já está definido. Será de R$ 5.130,63.
1: Um reajuste de 5,4% em relação ao valor que estava em vigor, garantindo ganho real acima da inflação.
0: O decreto foi assinado pelo presidente Lula e publicado hoje no Diário Oficial.
1: Segundo a legislação vigente, a atualização anual do piso não pode ficar abaixo da inflação acumulada.
0: E os profissionais contratados por tempo determinado também estão entre os beneficiários do piso salarial nacional.
1: As inscrições para o Sisu Mais acabam hoje, mas os estudantes ainda têm algumas horas para aproveitar essa oportunidade.
0: O sistema aproveita notas de quem fez o último Enem, mas não foi selecionado no primeiro semestre para uma nova seleção de vagas remanescentes em universidades de todo o país.
1: E as notas de corte já foram divulgadas, o que ajuda a escolher cursos com mais chance de passar.
8: O Ministério da Educação divulgou as primeiras notas de corte parcial do Sisu Mais, uma etapa complementar do sistema de seleção unificada, SISU, que vai ofertar eventuais vagas disponíveis em instituições públicas de educação superior. A nota de corte pode ser consultada diretamente nas páginas do SISU Aluno e do SISU Vagas ou por meio da central de atendimento do MEC pelo telefone 0800-61-61-61. Ao todo, 34 instituições públicas de educação superior decidiram destinar vagas para o SISU Mais. Estão sendo ofertadas 9.436 vagas em 532 cursos. A nota de corte deve ser utilizada pelo candidato apenas como uma referência da situação em que se encontra para concorrer à vaga selecionada, não sendo uma garantia de seleção. E atenção, o estudante que obtiver no mínimo 650 pontos na média das 5 provas do Enem está apto a participar do PEDME Licenciaturas caso se inscreva para um curso presencial de licenciatura e seja selecionado. Quem entrar no programa vai ganhar bolsa mensal de R$ 1.050 desde o ingresso até a conclusão do curso. Para mais informações, acesse as redes sociais do Ministério da Educação ou portalgov.br/MEC. Reportagem Júlio César de Oliveira.
0: Melhorar a qualidade do atendimento dos futuros médicos e garantir a regulação dos cursos de medicina.
1: Esses são os objetivos de uma medida provisória assinada hoje pelo presidente Lula, que torna obrigatória a aprovação no ENAMED, o Exame Nacional de Avaliação da Formação Médica, para obter o diploma e o registro profissional.
0: A medida vale apenas para novos alunos que ingressarem nos cursos de medicina.
9: Estudantes de medicina deverão obrigatoriamente ser aprovados no ENAMED, o Exame Nacional de Avaliação da Formação Médica, para obter o diploma e exercer a profissão. O ENAMED também vai substituir a prova teórica do Revalida, exame aplicado a médicos formados no exterior que querem validar o diploma no Brasil. As mudanças estão previstas em uma medida provisória assinada pelo presidente Lula durante a inauguração do Hospital Universitário da Universidade Federal de São João del Rei, em Divinópolis, Minas Gerais. Em entrevista coletiva nesta sexta-feira, a secretária de Regulação e Supervisão da Educação Superior do MEC, Marta Abramo, afirmou que a nova política tem como objetivo melhorar a qualidade da formação médica e fortalecer a supervisão dos cursos.
10: Isso agora vem reforçado na própria medida provisória no texto e vai ter um reforço legal, né, de que um dos objetivos do ENAMED é exatamente auxiliar na avaliação, regulação e supervisão dos cursos de graduação de medicina. Isso está em perfeita consonância com o nosso Sistema Nacional de Avaliação. O resultado dos desempenhos podem constituir o referencial básico dos processos de regulação e supervisão da educação superior.
9: Com a medida, cada estudante deverá participar do ENAMED duas vezes, a primeira ao final do quarto ano do curso, para ajudar a identificar dificuldades e permitir que as instituições façam os ajustes necessários. E a segunda prova será no último ano da graduação. Nesta última etapa, a aprovação no exame será obrigatória para que o formado possa se inscrever no Conselho Regional de Medicina, o CRM, e exercer legalmente a profissão. opção. A exigência não vale para quem já está cursando medicina, apenas para quem entrar após a publicação da medida provisória. Para o secretário de Gestão do Trabalho e da Educação na Saúde do Ministério da Saúde, Felipe Proenço, a mudança é uma reivindicação das entidades médicas e responde a uma preocupação da população.
11: Traz essa grande preocupação com a qualidade da formação médica, com quem está atendendo a pessoa, de como que a pessoa que está sendo atendida vai poder saber sobre a qualidade da formação desse profissional. Para isso, foi fundamental estar ouvindo a população, estar ouvindo um clamor da sociedade que acha importante que tenha uma prova que avalie a qualidade da formação médica, e é exatamente isso que a medida provisória está apresentando, ouvindo essa preocupação, esse clamor.
9: O Enamed foi criado em 2025. Na primeira edição, 32% das escolas médicas do país tiveram a avaliação considerada insatisfatória. 33% dos estudantes concluintes não atingiram o nível mínimo de proficiência esperado. O exame será realizado 2 vezes por ano pelo INEP, o Instituto Nacional de Estudos e Pesquisas Educacionais Anísio Teixeira, nos municípios que têm cursos de medicina. A edição de 2026 está com inscrições abertas até 29 de junho. As provas serão aplicadas no dia 13 de setembro. Reportagem Jéssica Gonçalves.
1: E o presidente Lula também anunciou hoje em Minas Gerais um pacote de investimentos em saúde com foco na ampliação do atendimento pelo SUS.
0: Foi inaugurado um novo hospital da Universidade Federal de São João del Rei, que vai beneficiar 1 milhão de pessoas em 54 cidades.
12: O hospital da Universidade Federal de São João del Rei será referência em assistência à saúde, ensino e pesquisa. É o primeiro da região oeste de Minas Gerais totalmente destinado ao SUS. O hospital terá capacidade de atendimento de média e alta complexidade e vai beneficiar mais de 1 milhão de pessoas de 54 municípios. O presidente da rede HU Brasil, que administra hospitais universitários federais, Arthur Chioro, detalhou como será a estrutura da nova unidade de saúde.
13: Esse hospital, que já está atuando, já tem paciente internado, vai ter 198 leitos. Desses 198 leitos, 55 serão de terapia intensiva. Nós teremos todas as principais especialidades clínicas, cirúrgicas, pediátricas.
12: O governo do Brasil vai investir 341 milhões de reais por ano no hospital universitário, além de 85 milhões de reais para a compra de equipamentos e mobiliários médico-hospitalares. Durante a inauguração, o presidente Lula falou sobre a importância de investimentos para a saúde e educação.
14: Nós estamos criando 40 e poucos hospitais universitários, e nós estamos fazendo mais investimento do que já foi feito em qualquer momento da história desse país da saúde, por uma simples razão. A Constituição brasileira diz que todos nós somos iguais perante a lei. Então o povo pobre tem que ter direito à mesma médica que o presidente da República tem.
12: Pela manhã, em Minas Gerais, Lula também anunciou investimentos para o Hospital Luxemburgo, em Belo Horizonte, referência no tratamento contra o câncer. A unidade, que pertence ao Instituto Mário Pena, passou a atender 100% pelo SUS e recebeu investimentos de 89 milhões e 300 mil reais, além de um acelerador linear para radioterapia e um equipamento de cirurgia robótica pelo Agora Tem Especialistas. O programa, que tem como principal objetivo reduzir fila de espera na saúde a partir de consultas, cirurgias e equipamentos, como ressaltou o ministro da Saúde, Alexandre Padilha.
15: E eu, para resumir o que é o Agora Tem Especialistas, ele é exatamente o que nós estamos vendo aqui. É a maior mobilização da história do SUS, tanto da rede pública quanto da rede privada do nosso país, para que a gente reduza o tempo que as pessoas esperam nas filas do SUS para fazer uma cirurgia um exame para começar o tratamento do câncer.
12: Em Divinópolis também foram entregues veículos para transporte de pacientes pelo novo PAC Saúde e pelo programa Caminhos da Saúde. Em Minas Gerais já foram selecionados 314 veículos entre vans, micro-ônibus e ambulâncias com investimentos superiores a 127 milhões de reais. De Divinópolis, em Minas Gerais, Luciana Colares de Holanda.
1: E o governo do Brasil também está investindo para promover o cuidado, fortalecer a assistência e reduzir riscos no Sistema Único de Saúde.
0: Para isso foi criada a Política Nacional de Qualidade e Segurança do Paciente, com o objetivo de dar mais qualidade no atendimento aos pacientes.
16: Segurança, qualidade e acolhimento no atendimento à saúde. Para reforçar esse cuidado no SUS, o governo do Brasil instituiu a Política Nacional de Qualidade e Segurança do Paciente. A medida busca prevenir falhas, aprimorar a comunicação entre as equipes e oferecer uma assistência cada vez mais segura e humanizada, explica Luísa Bezerra Frazão, coordenadora geral de atenção hospitalar do Ministério da Saúde.
17: A gente traz o paciente como centro do cuidado, esse é o maior ganho que a política ela faz menção, né, que o paciente, além dos direitos, ele tem deveres e ele deve ser olhado nas suas peculiaridades, na sua individualidade.
16: Entre as ações prioritárias estão a identificação correta do paciente, a prevenção de infecções, o uso seguro de medicamentos e a melhoria da comunicação entre as equipes de saúde. A política também incentiva o monitoramento de falhas para que os erros sejam compreendidos e não voltem a acontecer. A médica Cláudia Mello, do Núcleo Estadual de Gestão Estratégica de Segurança do Paciente do Rio de Janeiro, destaca a tecnologia no processo de cuidados.
18: Com a vinda da tecnologia, do avanço, da melhoria dos cuidados, essa reorganização teve que ser feita. É ampliar o engajamento do paciente no seu cuidado. Esse é o principal modelo que a gente quer desde sempre. O paciente entender que ele é o dono do seu cuidado, que ele tem que participar, se envolver na sua rotina de atendimento.
16: A implementação dessa política vai atender ações estratégicas a diferentes contextos de atenção à saúde, incluindo a atenção primária, atenção hospitalar, os serviços de urgência e emergência e a atenção domiciliar. Reportagem Pablo Mundim.
1: Uma medida provisória assinada hoje pelo presidente Lula e será um passo a mais para a redução das filas por liberação de benefícios do INSS.
0: Ela reduz de 45 para 30 dias o prazo para a inclusão de processos administrativos e serviços no programa de gerenciamento de benefícios.
19: O governo federal reduziu de 45 para 30 dias o prazo para acelerar a análise de processos acumulados no INSS. Agora, os pedidos parados há pelo menos um mês entram direto no programa de gerenciamento de benefícios. O PGB prevê o pagamento de bônus para os servidores do INSS por análises extras que eles realizarem além da sua capacidade ordinária. A medida não gera custos adicionais para os cofres públicos. A presidente do INSS, Ana Cristina Silveira, explica as vantagens da nova regra.
20: Com a norma publicada pelo governo do Brasil, os processos que estiverem há mais de 30 dias aguardando análise poderão ser incluídos no PGB, programa que reforça nossa capacidade de atendimento. Estamos utilizando os recursos já previstos para tornar o atendimento mais ágil, reduzir o tempo de espera e garantir que os direitos da população sejam reconhecidos com mais eficiência.
19: Com a mudança, a expectativa do governo é beneficiar de imediato mais de 100 mil cidadãos que aguardam uma resposta da Previdência Social. A nova regra já está em vigor em todo o país. Reportagem Pedro Sardinha.
1: 25 milhões de brasileiros têm usado plataformas ilegais de apostas online, as chamadas bets, e um quarto deles jogam nelas todos os dias.
0: Para conter o avanço desse mercado irregular, foi assinado hoje pelo presidente Lula um decreto que garante o bloqueio de recursos financeiros dessas empresas.
1: E destina recursos a ações de prevenção e combate à criminalidade.
21: Um decreto assinado nesta sexta-feira pelo presidente Lula aumenta a rigidez contra o mercado de apostas ilegais, garantindo mais efetividade efetividade no bloqueio de bens e recursos de agentes que operam fora da lei. De acordo com o ministro da Fazenda, Dario Durigan, ao identificar apostas ilegais, a Secretaria de Prêmios e Apostas vai notificar as instituições financeiras para que bloqueiem em até 24 horas os valores existentes e interrompam novas transações.
3: A partir de agora, com o decreto do presidente regulamentando a lei antifacção, uma notificação, um auto, um novo documento que vai ser apurado pela SPA, vai ser enviado diretamente aos bancos e às instituições financeiras, com ciência do Banco Central. A obrigação legal passa a valer e a instituição financeira tem que bloquear todas as contas que ela tiver identificado por onde passou recurso dessas bets ilegais.
21: Cumprido o devido processo, os recursos bloqueados serão destinados ao Fundo Nacional de Segurança Pública, contribuindo para o financiamento de ações de prevenção e combate à criminalidade. Segundo o Ministério da Justiça e Segurança Pública, as bets ilegais representam entre 41% e 51% das plataformas que operam na legalidade. Ao todo, 25 milhões de brasileiros apostam nessas plataformas, sendo que um a cada quatro deles aposta todos os dias. Por isso, o ministro da pasta, Wellington César Lima e Silva, considera importante a iniciativa de conter as ações criminosas em sites ilegais.
4: Não é trivial esse esforço que o governo federal faz, antes pelo contrário, ele é muito robusto e complementar de tantas outras iniciativas que estão sendo adotadas. Esse é um largo passo nesse combate às bets ilegais.
21: Desde outubro de 2024, o governo do Brasil vem desenvolvendo medidas para combater o jogo ilegal e o endividamento das famílias. Uma delas foi a exclusão dos beneficiários de programas sociais dessas plataformas. Além disso, o Ministério da Fazenda criou o botão de autoexclusão, em que o próprio cidadão pede voluntariamente para ser excluído de qualquer cadastro de casas de apostas. Quase 700 mil pessoas já utilizaram a ferramenta. Em outra frente, cerca de 50 mil sites ilegais já foram bloqueados pela Anatel, 780 perfis e 306 publicações que promoviam apostas irregulares, além de 190 aplicativos não autorizados foram retirados do ar. Reportagem Graziele Bezerra.
0: Pequenos negócios já renegociaram mais de 15 bilhões de reais por meio do novo Desenrola Brasil, programa de renegociação de dívidas do governo federal.
1: Além das empresas, o programa também tem modalidades voltadas para pessoas físicas e produtores rurais.
0: Considerando todas elas, o novo Desenrola Brasil já contabiliza mais de 1 milhão de operações contratadas.
1: As renegociações de dívidas envolvem descontos de até 90%, juros reduzidos e a possibilidade de uso do FGTS para quitação de débitos de pessoas físicas.
0: O ministro do empreendedorismo, da microempresa e da empresa de pequeno porte, Paulo Pereira, destaca os principais resultados alcançados em menos de 2 meses.
22: São mais de 1 milhão de dívidas que foram negociadas, mais de 18 bilhões de reais emprestados, o que fez com que 912 mil operações de pessoas físicas fossem resolvidas pelo Desenrola. Quando a gente olha para as pessoas jurídicas, os números também são incríveis, são mais de 120 mil operações. 15 bilhões de reais emprestados para que as empresas saiam da dívida cara, dos juros altos, da negativação e possam limpar os seus nomes, investir e contratar mais.

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1: Após 15 anos da primeira Conferência Nacional de Arquivos, o Brasil volta a discutir o papel estratégico da preservação documental.
2: A conferência já realizou encontros em quase todos os estados e discute as propostas para uma nova política para o setor.
3: Os debates envolvem temas como preservação digital, acesso à informação, proteção de dados e os desafios das novas tecnologias para a memória pública. Os debates também abordam capítulos importantes da história brasileira, como a acesso a documentos sobre a escravização da população negra, a preservação dos arquivos da ditadura militar e ações voltadas à memória e à reparação histórica. Temas que reforçam o papel dos arquivos na garantia do direito à verdade e à construção da cidadania, disse a ministra da Gestão e da Inovação em Serviços Públicos, Esther Dweck.
4: Arquivos são estruturas fundamentais para garantir direitos no presente e construir perspectivas de futuro. São infraestruturas estratégicas de informação, indispensáveis ao funcionamento do Estado, voltado para a sua sociedade e especialmente ao fortalecimento da democracia.
3: O debate percorreu 24 estados e mobilizou mais de 2.500 participantes de todo o país. Agora, 500 delegados e convidados vão construir propostas para orientar as políticas públicas do setor. Reportagem Pablo Mundim.
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2: Fique agora com as notícias do Poder Judiciário e do Congresso Nacional. Boa noite, bom fim de semana.
1: A gente volta na segunda. Boa noite.
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7: STF vai julgar a validade do sistema de cotas em processo seletivo interno da universidade.
8: STJ decide que pagamento de dívida que motivou a ação de despejo não impede rescisão de contrato de aluguel por atrasos durante o processo.
7: Eleições 2026. Sete estados já solicitaram apoio das Forças Armadas para a atuação no primeiro turno.
8: Boa noite, eu sou Marcela Luiza.
7: Eu sou Walter Lima.
8: Supremo Tribunal Federal vai decidir se é constitucional a aplicação do sistema de cotas em processo seletivo interno de universidade quando os candidatos já se submeteram à ação afirmativa para ingressar na instituição.
7: A tese a ser definida pelo STF deverá ser aplicada aos casos semelhantes em todo o país. Marcelo Della Libera.
9: Ao se manifestar pela repercussão geral do tema, o presidente do Supremo Tribunal Federal, ministro Edson Fachin, ressaltou que em diversos precedentes, a corte decidiu que a política de cotas é um instrumento legítimo de concretização da igualdade material. O caso em exame, contudo, apresenta contornos ampliados sobre o tema, pois consiste em definir se a extensão da ação afirmativa aos processos seletivos internos destinados à progressão acadêmica é indispensável à preservação do princípio da igualdade material.
8: Diante de ação de despejo por falta de pagamento, inquilino pode quitar dívida e assim manter o contrato.
7: Mas para o STJ, se houver atrasos reiterados ao longo do processo, pode haver a rescisão. A ministra Nancy Andrighi foi a relatora. Fátima Uchoa.
10: Uma ação de despejo foi julgada improcedente pelo fato de os débitos terem sido quitados antes da citação. Já o Tribunal de Justiça do Distrito Federal reconheceu que o inquilino manteve inadimplência reiterada, pagando com atraso os aluguéis vencidos ao longo do processo. No STJ, a terceira turma manteve esse acórdão, considerando que a possibilidade de quitar a dívida e impedir o despejo é uma chance que a lei dá ao inquilino de boa fé e não deve servir como meio para proteger a inadimplência contínua.
8: Sete estados já solicitaram apoio das Forças Armadas para atuação no primeiro turno das eleições.
7: O anúncio foi feito por Murilo Salmito, secretário-geral da presidência do TSE. Fábio Ruas.
11: Os pedidos ainda precisam ser aprovados pelo plenário do TSE para então serem encaminhados à presidência da República. Desde 1994, as Forças Armadas transportam urnas e equipamentos para as eleições, além de ajudar no deslocamento de servidores da Justiça Eleitoral. O objetivo é garantir o voto de quem mora em locais de difícil acesso.
8: A segunda etapa da itinerância Cidadania Aqui com Você começa amanhã na comunidade indígena Espírito Santo, em Oiapoque, no Amapá.
12: A iniciativa é do Conselho Superior da Justiça do Trabalho, Rafael Silva.
13: Depois de passar 2 dias na aldeia Manga, a itinerância Cidadania Aqui com Você foi para a aldeia Espírito Santo para oferecer os serviços ao longo do fim de semana. As equipes que ficarão no local esses dias montaram hoje mesmo a estrutura, porque amanhã, logo cedo, o mutirão começa o atendimento aos indígenas. Eles vão ter acesso de graça desde a emissão de documentos, concessão de benefícios sociais, soluções de questões trabalhistas, até capacitações e atendimento de saúde. Os atendimentos vão das 8 da manhã às 6 da tarde.
8: 6 pessoas são condenadas por desvio de mais de R$800 mil de verbas do SUS.
12: A ação foi movida pelo MPF, Vanessa Pereira.
14: Segundo a sentença, os réus faziam parte de um esquema criminoso de desvio de recursos públicos do SUS no município de Barra do Piraí, no Rio de Janeiro. Investigações mostraram que o grupo realizava transferências irregulares de verba do Fundo Municipal de Saúde para contas bancárias de terceiros e empresas, sem a realização de um processo formal de ordenação de despesas ou justificativa administrativa. Os 6 envolvidos foram condenados por peculato e crimes de responsabilidade, com penas que variam entre 6 e 19 anos de prisão, além de multas individuais, ressarcimento dos valores desviados e perda do cargo público. Ainda cabe recurso da decisão.
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8: Uma boa noite.
12: Bom fim de semana e até segunda-feira.
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1: Eu sou Ricardo Nakaoka e estes são os destaques de hoje do Jornal do Senado, que começa agora. Sancionado o piso salarial de R$5.130 para professores da educação básica. Proposta garante exame para diagnóstico do autismo no SUS. Regulamentação da profissão de cuidador de pessoa com deficiência vai a plenário. Boa noite. Mais de 2 milhões de professores da educação básica terão um novo piso salarial a partir desse ano. O governo sancionou o reajuste para R$5.130, um aumento de 5,4%. A nova lei também cria uma regra permanente para a correção anual dos valores, com base na inflação e no crescimento das receitas do Fundeb. Relatora da proposta, a senadora professora Dorinha Seabra, afirma que a medida traz mais previsibilidade para gestores e professores e reforça a valorização de uma carreira essencial para a qualidade da educação no país.
2: O piso do professor, ele é a primeira estrutura de valorização e de organização da carreira. A partir do piso que as carreiras podem e devem se organizar. Não tem educação pública de qualidade se nós não tivermos professores e professoras bem valorizados e respeitados.
1: E muitas vezes, estudantes com altas habilidades ou superdotação enfrentam dificuldades para ter suas necessidades educacionais reconhecidas e atendidas. Para garantir mais inclusão e desenvolvimento desses talentos, foi sancionada a Política Nacional voltada a esse público. Os detalhes com a repórter Patrícia Oliveira.
3: A Política Nacional para Estudantes com Altas Habilidades ou Superdotação apoia a identificação precoce e o desenvolvimento dos alunos no sistema educacional brasileiro. A lei cria também um cadastro nacional desses estudantes e prevê estratégias como o enriquecimento curricular, aceleração parcial em áreas específicas do conhecimento e aceleração integral da trajetória escolar, de acordo com as necessidades de cada aluno. O texto relatado pela senadora professora Dorinha Seabra, do União do Tocantins, também prevê a formação especializada de profissionais da educação para receber esses estudantes.
4: Essa é uma forma de garantir e respeitar as diferenças para que elas não se tornem barreiras para que essas crianças e jovens permaneçam nas nossas escolas.
3: A nova lei autoriza ainda a criação de centros de referência especializados para apoiar estudantes, famílias e professores.
1: Identificar o transtorno do espectro autista nos primeiros anos de vida pode fazer diferença no desenvolvimento e na qualidade de vida das crianças. Para ampliar o acesso ao diagnóstico precoce, avançou no Senado um projeto que obriga o SUS a oferecer exames específicos. A proposta obriga o SUS a oferecer de forma integral e prioritária exames especializados para identificar o transtorno do espectro autista. Entre eles estão BERA, exame que avalia como os estímulos sonoros são transmitidos pelo nervo auditivo até o tronco cerebral, a ressonância magnética e o eletroencefalograma, além de avaliações clínicas multiprofissionais. A proposta busca reduzir as barreiras de acesso ao diagnóstico, garantir intervenções mais cedo e fortalecer a inclusão e o desenvolvimento de crianças, adolescentes e demais pessoas com TEA. A senadora Damaris Alves, do Republicanos do Distrito Federal, leu o relatório favorável do senador Flávio Arnes, do PSB do Paraná, destacando as vantagens para a população. O projeto foi apresentado por Flávio Bolsonaro, do PL do Rio de Janeiro, e agora segue para a votação final na Comissão de Assuntos Sociais.
5: A relação entre diagnóstico precoce e proteção do paciente é evidente, pois a identificação rápida funciona como defesa contra negligências e formas de violência institucional.
1: E seguiu para o plenário do Senado com pedido de urgência para a votação o projeto que regulamenta a profissão de cuidador de pessoa com deficiência. A proposta recebeu o aval da Comissão de Assuntos Sociais. Repórter Marcela Diniz.
6: De acordo com o projeto aprovado na Comissão de Assuntos Sociais, o cuidado profissional de pessoa com deficiência deve ser feito por maior de 18 anos, sem antecedentes criminais e com assistência integral, o que inclui atenção à saúde, alimentação, higiene pessoal, recreação, ao lazer e à cultura. A violação de direito ou garantia configura hipótese de demissão por justa causa. Para a relatora da proposta, senadora Damaris Alves, do Republicanos do Distrito Federal, A atual falta de regras mínimas para o desenvolvimento da atividade, além de expor as pessoas com deficiência a riscos concretos de negligência, abuso ou violação de direitos, contribui para a invisibilidade e, consequente, desvalorização dos cuidadores.
7: É fundamental para a inclusão desses profissionais e dos serviços que eles prestam na estruturação dos serviços de saúde, cuja relevância se acha em evidente expansão e que deve absorver parcela cada vez mais expressiva da população economicamente ativa nos próximos anos.
6: O projeto que regulamenta a profissão de cuidador de pessoa com deficiência é de iniciativa da deputada Laura Carneiro, do PSD do Rio de Janeiro, e seguiu com pedido de urgência para votação no plenário.
1: O Senado deve iniciar a análise de um projeto que garante o pagamento de seguro-desemprego na entressafra do açaí para trabalhadores portuários avulsos que tenham como profissão principal a movimentação de cargas desse fruto em portos da Amazônia Legal. O benefício de um salário mínimo será devido por 3 meses no período entre o fim de uma colheita e o início da próxima. Os detalhes com o repórter Alexandre Campos.
8: Pelo projeto, o benefício será pago apenas para quem comprovar o exercício da atividade e for registrado no órgão gestor de mão de obra, uma espécie de associação dos portuários avulsos. Não terá direito quem já receber seguro-desemprego referente a outra atividade, pescador artesanal inclusive, ou benefício previdenciário ou de prestação continuada, exceto pensão por morte e auxílio acidente. Autor da proposta, o senador Randolph Rodrigues, do PT do Amapá, citou a importância da cadeia do açaí nos estados da Amazônia Legal, inclusive na geração de renda.
9: O açaí é um dos principais produtos da Amazônia, é um dos principais produtos do Amapá. O Amapá, em especial, é o principal exportador, um dos principais exportadores de açaí do país, e é onde tem, já por estudos da Embrapa, o açaí com melhor qualidade, maior diversidade de cultura. Como temos safras entre safras de açaí, é essa a necessidade desse projeto que apresentamos.
8: O projeto ainda prevê o cruzamento de informações de bancos de dados de órgãos públicos federais para verificação dos requisitos de concessão e manutenção do benefício. O pagamento será cancelado se identificada fraude ou recebimento de renda que impeça sua acumulação.
1: E com a alta do preço dos combustíveis, agravada pelos conflitos no Oriente Médio, o governo federal liberou uma nova ajuda ao setor aéreo. Uma medida provisória que agora será analisada pelo Congresso Nacional garante até 8 bilhões de reais em empréstimos para as companhias aéreas nacionais, com recursos do Fundo Nacional de Aviação Civil. A expectativa é reduzir o impacto dos custos operacionais e preservar a oferta de voos. O financiamento terá juros de 4% ao ano e prazo de pagamento de até 5 anos. A medida ainda precisa ser analisada pelo Congresso Nacional no prazo de 120 dias. Se for aprovada, o texto será convertido em lei.
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1: Com edição de Paula Groba e trabalhos técnicos de João Lira, o Jornal do Senado fica por aqui. Acompanhe agora as notícias do Tribunal de Contas da União e da Câmara dos Deputados. Boa noite e um bom fim de semana.
11: Minuto do TCU.
12: O Tribunal de Contas da União avaliou as ações do governo para combater golpes digitais que utilizam a identidade de órgãos públicos. São fraudes em que criminosos se passam por instituições públicas para enganar cidadãos por e-mail, aplicativos de mensagens e outros canais digitais. A auditoria apontou falta de coordenação entre as organizações responsáveis pela prevenção e resposta aos crimes. Para o TCU, não existe uma estratégia integrada para enfrentar o problema e proteger a população. Isso dificulta a identificação de riscos e pode aumentar a exposição da população a golpes. O tribunal fez recomendações para melhorar a articulação e ampliar as ações de prevenção e conscientização. Saiba mais em tcu.gov.br.
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0: Comissão de Constituição e Justiça da Câmara regulamenta o exercício profissional da atividade de psicopedagogia em todo o território nacional. De acordo com a proposta, poderão exercer a atividade os titulares de diploma de graduação em psicopedagogia ou aqueles formados em pedagogia, psicologia, fonoaudiologia e licenciaturas que concluírem especialização na área com carga mínima de 600 horas ou 80% da carga prevista no prazo de até 60 meses após a publicação da lei. Também ficam autorizados profissionais com qualquer graduação que tenham concluído especialização em psicopedagogia de no mínimo 360 horas antes da publicação da norma, além de pessoas que comprovarem atuação na área por pelo menos um ano, desde que obtenham graduação ou especialização em até 5 anos. Diplomas estrangeiros revalidados também serão aceitos. O texto assegura ainda que profissionais que já ocupam cargos ou funções de psicopedagogo em instituições públicas ou privadas poderão continuar exercendo suas atividades. Tanto os cursos de graduação em psicopedagogia quanto as especializações com carga mínima de 600 horas devem contar com estágio prático supervisionado como requisito para o exercício profissional. A regra, porém, não valerá para estudantes que já estiverem matriculados antes da entrada em vigor da lei. O texto aprovado detalha as funções do psicopedagogo em diferentes contextos. Em instituições educacionais, o profissional poderá atuar no enfrentamento de problemas de aprendizagem, colaborar com a formulação de políticas e orientações pedagógicas, apoiar processos de inclusão de estudantes com deficiência ou dificuldades de aprendizagem e desenvolver ações preventivas. Em ambientes clínicos, consultórios e hospitais, caberá ao psicopedagogo realizar diagnóstico de dificuldades de aprendizagem, intervir e acompanhar indivíduos com essas dificuldades, aplicar métodos e instrumentos específicos, prestar consultoria, elaborar relatórios e orientar cursos e serviços na área. O texto também prevê o encaminhamento a outros profissionais quando necessário. A proposta estabelece ainda que o psicopedagogo deve manter sigilo sobre informações obtidas no exercício da atividade. O compartilhamento de dados só poderá ocorrer com outros profissionais envolvidos no atendimento e igualmente submetidos ao sigilo. O descumprimento dessa regra poderá resultar em sanções civis e penais. Durante a votação, o deputado Patrus Ananias, do PT de Minas Gerais, disse que a psicopedagogia é o encontro da educação com a psicologia.
1: Então, de uma forma amorosa, de uma forma pedagógica, as nossas professoras, os nossos professores, devidamente capacitados na formação da psicopedagogia, podem trabalhar essas duas dimensões da educação, do aprendizado, da abertura do conhecimento para novos horizontes e novas possibilidades, mas também do autoconhecimento da criança, do jovem, voltando para si mesmo, para se melhor conhecer e assim melhor conhecendo, tenham mais consciência para alargar e aprofundar os seus conhecimentos.
0: O projeto que regulamenta o exercício profissional da atividade de psicopedagogia já pode seguir para a análise do Senado, a menos que haja recurso para votação antes pelo plenário da Câmara. Da Rádio Câmara de Brasília, com informações de Paula Bittar, Luciana Vieira.
2: Agricultura.
3: Vieira de Melo, do Republicanos do Espírito Santo, defende a renegociação das dívidas dos produtores rurais. Na avaliação do deputado, a proposta busca garantir condições para a continuidade da produção agropecuária e o abastecimento de alimentos no país.
4: Evair Vieira de Melo também questiona a política de gastos do governo e afirma que despesas com viagens e diárias impactam muito as contas públicas. Para ele, o executivo deveria priorizar o controle de gastos em vez de atribuir ao Congresso a responsabilidade pelos desafios fiscais.
2: Meio ambiente.
3: Milton Tato, do PT de São Paulo, registra a campanha Junho Verde como um importante debate para conscientização ambiental. Para ele,

0: A redução do desmatamento e a transição para fontes de energia mais limpas são importantes para enfrentar os desafios ambientais da atualidade.
1: Nilton Tato também ressalta o papel do Brasil nas discussões internacionais sobre desenvolvimento sustentável. De acordo com o parlamentar, o Congresso deve priorizar pautas que conciliem a redução do efeito estufa e a melhoria da qualidade de vida da população.
2: Desenvolvimento Regional.
0: Hildo Rocha, do MDB do Maranhão, questiona a seleção de moradias financiadas pelo Fundo de Desenvolvimento Social e pelo Minha Casa Minha Vida Rural. Segundo o parlamentar, falta transparência na distribuição das unidades habitacionais.
1: Hildo Rocha pretende convocar o ministério responsável pelo PAC para prestar esclarecimentos na Câmara. Ele também levanta dúvidas sobre a distribuição dos recursos, os critérios adotados e a viabilidade financeira dos empreendimentos selecionados.
2: Homenagem.
0: A Câmara aprovou o projeto que cria o título de Cidade Amiga do Idoso. O repórter Marcelo Lacher traz mais informações sobre a proposta.
3: O plenário da Câmara aprovou o projeto já analisado pelo Senado que cria o título de Cidade Amiga do Idoso para os municípios que adotarem iniciativas para garantir um tratamento digno às pessoas idosas. Para concorrer ao título, a cidade deverá demonstrar que tem programas ou políticas públicas que estimulem a inclusão social, cultural e política dessa população. Essas políticas deverão beneficiar idosos em áreas como transporte, moradia, participação social, emprego, comunicação e informação. O título Cidade Amiga do Idoso será conferido por um conselho composto por representantes dos governos federal, estaduais, distrital e municipais, bem como das entidades representativas da população idosa. O título terá validade de 3 anos. Depois disso, as políticas adotadas e os compromissos assumidos serão reavaliados. O autor da proposta, deputado Pompeu de Matos, do PDT do Rio Grande do Sul, diz que o título estimula os municípios a adotarem políticas para acolher e dar mais qualidade de vida a essa população.
4: Ele busca proteger, reconhecer, apoiar, acolher os nossos idosos, que são, na verdade, os trabalhadores de ontem, que carregaram cada cidade do meu Rio Grande nos braços, carregaram cada estado desse país e hoje são aposentados, mal remunerados, são idosos desrespeitados, desvalorizados, mal acolhidos.
3: O projeto que cria o título Cidade Amiga do Idoso para os municípios que adotarem políticas em favor da população idosa seguiu para a sanção presidencial e já pode virar lei. Da Rádio Câmara de Brasília, com informações de Antônio Vital, Marcelo Lacher.
2: Transportes.
1: Eduardo Bismarck, do PV, comemora a decisão da Agência Reguladora do Estado do Ceará de autorizar novas empresas a operar linhas de ônibus nas macro-regiões do Litoral Leste e do Vale do Jaguaribe. Ele avalia que a mudança deve melhorar a segurança e a regularidade das viagens.
0: Eduardo Bismarck relata que moradores das duas macro-regiões enfrentavam panes frequentes e longas esperas durante deslocamentos de ônibus. Ele cita Beberibe, Aracati, Limoeiro do Norte e Capuí, entre outros municípios atendidos pela nova etapa da operação.
1: Cobalcini, do MDB, cobra da NTT a revisão do projeto de concessão de rodovias federais em Santa Catarina. O deputado considera insuficiente a previsão de cerca de 80 quilômetros de duplicação nos 2 lotes previstos com contratos de 30 anos.
0: Cobalcini afirma que Santa Catarina depende dessas estradas para o escoamento de produtos da região oeste do estado até os portos. Ele defende a duplicação de trechos estratégicos das BRs 282 e 470, além de melhorias na BR-153 para atender a região do Alto Uruguai.
2: Saúde.
1: A Câmara aprovou proposta que permite que o SUS adquira sem licitação medicamentos feitos pela Hemobras. O repórter Antônio Vital acompanhou a votação.
5: A Câmara dos Deputados aprovou o projeto que permite a contratação direta, sem licitação, para compra de medicamentos hemoderivados ou produzidos por biotecnologia para pacientes do Sistema Único de Saúde. O projeto, apresentado pelo deputado Jorge Sola, do PT da Bahia, não exige licitação quando os medicamentos forem produzidos por instituição pública que seja o único fornecedor desse tipo de produto no país. país. No Brasil, a única empresa pública do setor é a Hemobras, como é conhecida a empresa brasileira de hemoderivados e biotecnologia, vinculada ao Ministério da Saúde. A empresa processa o plasma doado nos hemocentros para fabricar medicamentos para o Sistema Único de Saúde. Ela produz hemoderivados, que são medicamentos feitos a partir do plasma do sangue humano e usados no tratamento de doenças como a hemofilia. Produz ainda medicamentos biotecnológicos, obtidos por meio de engenharia genética, como o chamado fator 8, usado em pacientes com hemofilia A. Medicamentos produzidos por biotecnologia também são usados no tratamento de alguns tipos de câncer e doenças autoimunes. O projeto recebeu parecer favorável do relator, deputado Clodoaldo Magalhães, do PV de Pernambuco, mas foi criticado em plenário por deputados do Novo e do Missão. Para o deputado Gilson Marques, do Novo de Santa Catarina, dispensar licitação para produtos de biotecnologia feitos pela Hemobras prejudica a concorrência e pode encarecer os custos.
6: Com relação aos hemoderivados, de fato, a Hemobras já produz quase que 100% dos medicamentos desse estilo. No entanto, os produtos biotecnológicos é uma ampla gama que vai poder ter quase que um monopólio da Hemobras e, obviamente, isso é negativo. Não faz sentido ter esse monopólio forçado com dispensa de licitação de uma única empresa. Vai quebrar todo o mercado que trata e que produz esse tipo de serviço. É inacreditável.
5: O autor da proposta, Jorge Sola, defendeu a preferência para a Hemobras e a produção nacional de medicamentos usados no tratamento de diversas doenças.
7: Existem duas tecnologias que a Hemobras utiliza. Um é o fracionamento do plasma. Para o fator 8, que é usado em pacientes hemofílicos, o fracionamento do plasma, presidente, não é suficiente. Por isso foi criada uma segunda planta de biotecnologia, de engenharia genética. O que não pode acontecer é obrigar um processo licitatório onde qualquer empresa de outro país pode querer concorrer quando nós investimos muito para ter capacidade de produção nacional.
5: O projeto que permite a contratação direta, sem licitação, para compra de medicamentos hemoderivados ou produzidos por biotecnologia por instituições públicas, agora será analisado no Senado. Da Rádio Câmara, de Brasília, com informações de Daniele Lessa, Antônio Vital.
2: Segurança Pública.
0: Dixon, do PL, critica a situação da segurança pública no Rio Grande do Norte e cobra ações do governo estadual. Ela ressalta que o aumento dos casos de violência e a atuação de facções criminosas tem gerado um clima permanente de medo e insegurança para a população.
8: Carla Dixon também registra o atentado contra o vereador Cabo Davidson, em Mossoró, durante uma transmissão ao vivo. A deputada lembra que o ataque deixou o vereador ferido e provocou a morte de seu assessor, num episódio que, segundo ela, deixa evidente o avanço da criminalidade no estado.
0: Lincoln Portela, do PL de Minas Gerais, critica a forma como o governo federal apresentou a possibilidade de usar agências dos Correios para a devolução de celulares roubados. Para ele, a justificativa sobre eventual receio de atendimento em delegacias desvaloriza o trabalho da Polícia Civil.
8: Lincoln Portela defende a atuação de delegados e profissionais da segurança pública na investigação e recuperação de bens roubados. O parlamentar afirma que o executivo deve fortalecer as forças policiais, preservando a confiança da população nos órgãos de segurança.
0: Capitão Alden, do PL da Bahia, defende a derrubada do veto ao projeto que estabelece em 35 anos a idade máxima para ingresso nos quadros gerais das polícias militares e dos corpos de bombeiros militares. Ele explica que a proposta cria uma regra nacional para o acesso aos concursos das corporações.
8: Capitão Alden argumenta que candidatos com mais de 30 anos possuem condições físicas e técnicas para exercer as funções militares. Para o deputado, a medida evita restrições consideradas injustas e amplia as oportunidades para milhares de concurseiros em todo o país.
2: Justiça.
0: Érica Cocai, do PT do Distrito Federal, defende a apuração rigorosa das denúncias relacionadas ao Banco Master. Na visão da deputada, os fatos divulgados precisam ser esclarecidos para garantir punição exemplar.
8: Érica Cocai sustenta que as investigações devem alcançar todas as pessoas envolvidas no caso, independentemente da posição política. A parlamentar também exalta ações do governo federal de combate à corrupção e de fortalecimento dos instrumentos de fiscalização e controle.
0: Adriana Ventura, do Novo de São Paulo, Paulo cobra investigação sobre denúncias de corrupção veiculadas pela imprensa que envolvem membros do Congresso Nacional. Na avaliação da deputada, falta coragem a muitos parlamentares na hora de fiscalizar seus pares.
8: Adriana Ventura também defende o avanço da proposta que acaba com o foro privilegiado para autoridades. De acordo com a legisladora, a medida contribui para fortalecer a igualdade perante a lei e aumentar a confiança da população nas instituições públicas.
0: Maurício Marcon, do PL do Rio Grande do Sul, critica decisões e investigações em tramitação no Supremo Tribunal Federal sobre membros de oposição ao governo federal. O parlamentar acredita que há tratamento desigual em casos analisados pela corte.
8: Maurício Marcon também cobra o aprofundamento das investigações relacionadas ao Banco Master. Segundo o deputado, é necessário esclarecer vínculos entre políticos, autoridades e pessoas citadas nas investigações para garantir transparência e responsabilização dos envolvidos.
2: Votação.
0: O plenário da Câmara ampliou direitos para as pessoas com transtorno do neurodesenvolvimento. Os detalhes com a repórter Cibele Comanete.
9: A Câmara dos Deputados aprovou o projeto que cria uma política nacional voltada para as pessoas diagnosticadas com transtornos do neurodesenvolvimento, com medidas nas áreas de saúde, educação e inclusão social. Os chamados transtornos do neurodesenvolvimento incluem, entre outros, o transtorno do déficit de atenção com hiperatividade, o TDAH, o transtorno do espectro autista, o TEA, e a dislexia. A proposta admite a equiparação dessas pessoas à condição de pessoa com deficiência, desde que haja avaliação biopsicossocial feita por equipe multiprofissional. Essa análise vai considerar se as limitações, junto com as barreiras do ambiente, dificultam a participação plena desses indivíduos na sociedade. O projeto inicial, apresentado pelos deputados Alex Manente, do Cidadania de São Paulo, Anne Ortiz, do PP do Rio Grande do Sul, e Amon Mandel, do Republicanos do Amazonas, se concentrava em ações para pessoas com TDAH, o que foi ampliado pela relatora, deputada Andréia Siqueira, do PSB do Pará. Segundo ela, a proposta organiza políticas públicas já existentes, criando uma base legal mais clara para o atendimento dessas pessoas. O deputado Alex Manente, um dos autores, disse que a proposta amplia direitos.
10: Nós aprovamos aqui uma medida que visa garantir os direitos das pessoas que têm o transtorno que é o TDAH, cada vez crescente no Brasil, e nós com essa matéria conseguiremos dar vazão, primeiro, à avaliação e o diagnóstico biopsicossocial, que é isso, uma avaliação multiprofissional para garantir os direitos das pessoas que têm esse transtorno.
9: Além da possibilidade de equiparação com pessoas com deficiência, o projeto prevê diagnóstico precoce e acompanhamento contínuo, com atuação integrada dos sistemas de saúde e de educação, acesso a terapias e fornecimento gratuito de medicamentos pelo SUS. Na área educacional, a proposta permite que estudantes com transtornos de aprendizagem, como o TDAH e a dislexia, tenham tempo adicional para fazer as provas. O projeto que amplia os direitos de pessoas com transtornos do neurodesenvolvimento seguiu para análise no Senado. Da Rádio Câmara de Brasília, com informações de Antônio Vital e Daniele Lessa, Cibele Comanete.
8: Flávio Nogueira, do PT do Piauí, registra a implantação do programa Neuroame pela Prefeitura de Piripiri. O deputado explica que a iniciativa oferece acolhimento, exames e acompanhamentos a crianças que precisam de avaliação especializada para identificar dificuldades no desenvolvimento.
0: Flávio Nogueira informa que o programa atende crianças de primeira e segunda infâncias matriculadas na rede municipal ou acompanhadas pelos serviços públicos de saúde. Ele pontua que a ação contribui para evitar o isolamento, ampliar o acesso a especialistas e enfrentar o preconceito.
8: Termina agora o Jornal Câmara dos Deputados, produzido pela Rádio Câmara, com trabalhos técnicos de Wellington Teles e apresentação de Val Monteiro e Márcia Aquilissardi. Uma boa noite para você.
0: A Voz do Brasil está de volta na segunda. Bom final de semana. Boa noite.
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4: Olá, ouvinte, tudo bem? Eu sou o Cadu Reis, repórter da Rede de Notícias Acaerte. E nesta semana vamos ouvir o secretário de Estado da Segurança Pública, Coronel Flávio Graf. A pasta foi recriada no atual governo de Santa Catarina e tem como missão prestar serviços que promovam ambientes seguros para a proteção da vida, patrimônio, meio ambiente e das liberdades individuais e coletivas. Secretário, quais as principais atribuições da SSP?
5: Será interlocutora com a União, então todos os recursos, todas as tratativas com o governo federal passam pela Secretaria de Segurança Pública. Também tem como responsabilidade o ditame das políticas públicas no nosso estado, então todas as ideias, todas as inovações partem da Secretaria de Segurança Pública, evidentemente em conjunto com as forças de segurança. Em terceiro ponto que eu destacaria também, promover a integração entre as forças de segurança e o preparo técnico que as instituições têm, na sua totalidade, representar o que nós temos aí de entregas à população.
4: De que forma é realizada a coordenação rotineira entre os líderes das forças de segurança pública no estado, secretário?
5: Nós trocamos mensagens praticamente diariamente, mas reiteradamente nós conversamos para analisar o contexto como está no nosso estado. E aí trabalhamos com muita assertividade a partir dos dados que nos são fornecidos, a forte integração entre as agências de inteligência que monitoram essa massa criminal, digamos assim, conjuntamente com a Secretaria de Justiça e Reintegração Social, onde estão aqueles que já cometeram algum tipo de crime, estão apenados pela justiça. E aí nós conversamos e trocamos as informações necessárias para estarmos atuando de modo integrado nos principais problemas que identificamos.
4: Secretário, como o senhor analisa os resultados obtidos através deste modelo de atuação?
5: Nós acreditamos que venha dando certo, porque recentemente foi divulgado o Atlas da Violência deste ano, referentes ao ano de 2024, Santa Catarina como sendo o estado mais seguro do país, com uma taxa de 8,8 homicídios a cada 100 mil habitantes. O Brasil, só para se ter uma ideia, a média nacional é de 23,4 homicídios a cada 100 mil habitantes. E nós temos nas cidades mais seguras do país a capital mais segura, que é Florianópolis, com 9,7 homicídios a cada 100 mil habitantes, seguido aí de Jaraguá do Sul, de Brusque, de Tubarão, de Blumenau, todos eles municípios que estão ranqueados entre os mais seguros do nosso país.
4: Este é o secretário de Estado da Segurança Pública, Coronel Flávio Graf. Ficamos por aqui com o Minuto de Santa Catarina desta semana. Até logo.
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1: Mídias de Camboriú está contratando para início imediato serralheiro profissional. 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
1: 11:36.
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7: Ó, se a minha missão na Terra é não entender nada, eu tô fazendo tudo direitinho.

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0: 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Meia-noite e um.
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2: Camboriú FM, meia-noite 18.

Lionel Richie nasceu no dia 20 de junho de 1949 no estado do Alabama, nos Estados Unidos. Em 1968, ele se tornou vocalista e saxofonista dos The Commodores. Um ano mais tarde, então, assinaram com a Motown Records, a gravadora dos Jackson 5. Os Commodores se estabeleceram como um grupo de som dançante em faixas como Machine Gun e Brick House. Mas na frente, Lionel Richie escreveu músicas mais românticas como Easy, Three Times e Lady. Em 1981, ele fez um dueto com Diana Ross na canção tema do filme My Endless Love. No mesmo ano, a canção liderou paradas do Reino Unido e Estados Unidos e tornou-se então um dos maiores sucessos da Motown. Em 1985, chegou ao auge da carreira. Lionel Richie compôs e executou a canção Say You, Say Me para o filme Sol da Meia-Noite, o que lhe rendeu então o Oscar, bem como atingindo então o topo das paradas americanas, e permaneceu por lá por 4 semanas, o que lhe valeu então a canção número 1 do ano de 1985 da revista Billboard. Ainda em 1985, ele colaborou com Michael Jackson na composição do single de caridade We Are the World, do USA for Africa. Em 7 de julho de 2009, Lionel Richie apresentou Jesus in Love no funeral de Michael Jackson. Lionel Richie está bem e foi atração do Festival The Town 2025 em São Paulo, no dia 13 de setembro passado. Ele retornou ao Brasil após quase 10 anos sem se apresentar por aqui. E a Rádio Camboriú homenageia hoje o popstar Lionel Richie pelos seus 77 anos de vida.

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3: O que foi, Zé?
2: Você sabia que a minha mulher, minha esposa, me trata como um deus?
3: Ô, louco, ela te trata como um deus? Mas como assim ela, acredita em você, ela idolatra, ela te admira? Como assim?
2: Não, ela vive me ignorando e só fala comigo quando precisa de alguma coisa.

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1: Camboriú FM, 2:02.
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2: Um bêbado dentro de um ônibus, né? Toda vez que o motorista acelerava, ou ele ia pra frente, ou ele ia pra trás, e cambalhava pra lá, batia pra cá, né? Aí o motorista falou: ô, rapaz, segura nesse ferro em cima aí, ó. Ele pegou e ficou segurando. Ah, dali a pouco, uns 5 minutos, ele falou assim: ó, gente, vem outro segurar o ferro aqui, porque eu vou ter que descer no próximo ponto aí, viu?

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Lionel Richie nasceu no dia 20 de junho de 1949 no estado do Alabama, nos Estados Unidos. Em 1968, ele se tornou vocalista e saxofonista dos The Commodores. Um ano mais tarde, então, assinaram com a Motown Records, a gravadora dos Jackson 5. Os Commodores se estabeleceram como um grupo de som dançante em faixas como Machine Gun e Brick House. Mas na frente, Lionel Richie escreveu músicas mais românticas como Easy, Three Times e Lady. Em 1981, ele fez um dueto com Diana Ross na canção tema do filme My Endless Love. No mesmo ano, a canção liderou paradas do Reino Unido e Estados Unidos e tornou-se então um dos maiores sucessos da Motown. Em 1985, chegou ao auge da carreira. Lionel Richie compôs e executou a canção Say You, Say Me para o filme Sol da Meia-Noite, o que lhe rendeu então o Oscar, bem como atingindo então o topo das paradas americanas, e permaneceu por lá por 4 semanas, o que lhe valeu então a canção número 1 do ano de 1985 da revista Billboard. Ainda em 1985, ele colaborou com Michael Jackson na composição do single de caridade We Are the World, do USA for Africa. Em 7 de julho de 2009, Lionel Richie apresentou Jesus in Love no funeral de Michael Jackson. Lionel Richie está bem e foi atração do Festival The Town 2025 em São Paulo, no dia 13 de setembro passado. Ele retornou ao Brasil após quase 10 anos sem se apresentar por aqui. E a Rádio Camboriú homenageia hoje o popstar Lionel Richie pelos seus 77 anos de vida.

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7: O cidadão chegou na empresa, aí um amigo que trabalhava com ele, que, né, já estava irritado com ele, chegou brabo assim: rapaz, é o seguinte, eu tô sabendo aí, vieram me falar que você tá saindo com a minha mulher, viu? Você tá saindo com a minha mulher, fala agora que eu vou acabar com você, rapaz. Ele falou: calma, calma, se você me der o benefício da delação premiada, eu falo mais 5 que tá saindo com ela também, viu?

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1: 5:29.
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1: Camboriú FM, 6h29.
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7: A mocinha chegou na mãe dela e falou assim: mãe, o meu namorado falou que ele não acredita que existe um inferno. Ela falou: minha filha, você casa com ele e deixa o resto comigo que ele vai acreditar.

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de junho de 1949 no estado do Alabama, nos Estados Unidos. Em 1968, ele se tornou vocalista e saxofonista dos The Commodores. Um ano mais tarde, então, assinaram com a Motown Records, a gravadora dos Jackson 5. Os Commodores se estabeleceram como um grupo de som dançante em faixas como Machine Gun e Brick House. Mas na frente, Lionel Richie escreveu músicas mais românticas como Easy, Three Times e Lady. Em 1981, ele fez um dueto com Diana Ross na canção tema do filme My Endless Love. No mesmo ano, a canção liderou paradas do Reino Unido e Estados Unidos e tornou-se então um dos maiores sucessos da Motown. Em 1985, chegou ao auge da carreira. Lionel Richie compôs e executou a canção Say You, Say Me para o filme Sol da Meia-Noite, o que lhe rendeu então o Oscar, bem como atingindo então o topo das paradas americanas, e permaneceu por lá por 4 semanas, o que lhe valeu então a canção número 1 do ano de 1985 da revista Billboard. Ainda em 1985, ele colaborou com Michael Jackson na composição do single de caridade We Are the World, do USA for Africa. Em 7 de julho de 2009, Lionel Richie apresentou Jesus in Love no funeral de Michael Jackson. Lionel Richie está bem e foi atração do Festival The Town 2025 em São Paulo, no dia 13 de setembro passado. Ele retornou ao Brasil após quase 10 anos sem se apresentar por aqui. E a Rádio Camboriú homenageia hoje o popstar Lionel Richie pelos seus 77 anos de vida.

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1: 7:53. 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

o dia todo, a noite toda. Não nos cansamos de ouvir música boa por aqui. A gente canta. Dança, se diverte, se comunica. Jane Munaretti chegando na comunicação até o meio-dia. A gente se canta. Que coisa boa, bom dia legal por aí.

0: dia, tudo bem com você?
1: Brasil!
0: Então saímos vitoriosos até aqui, enfim, aí na Copa do Mundo 2026.

0: aí sim, agora sim começou a Copa para nós, é verdade? Então, parabéns aí os jogadores. E é, qualquer vitória que a gente tem, a gente já fica feliz, tem que ficar mesmo, tem que acreditar no Brasil, tem que acreditar na seleção brasileira, não tem outro jeito, não tem escapatória. É, parabéns, então, olha, a seleção brasileira jogou muito bem. É claro que foi contra o Haiti, mas sem desmerecer o Haiti, claro que nós vamos ter que esperar aí os próximos jogos, né? Enfim, mas a vitória sempre é boa, então olha só.
1: Brasil!
0: Agora, quem sabe algumas pessoas aí que estavam desacreditadas começam a acreditar um pouquinho mais na seleção, né? E você, conta pra mim, manda aí no WhatsApp 479-9267-5901. Você achou da partida onde, tá bom? Combinado? Bom dia legal, chegando até o meio-dia com muita música, você já sabe, tem horóscopo, tem

tempo e temperatura. Será que vai continuar essa chuvinha fraca aqui em Balneário Camboriú? Daqui um pouquinho eu te conto tudo, inclusive com previsão do tempo pra amanhã também, que é domingão, tá certo? Bora! Música Pana pode parar aqui na 90.1. Global DJs chegando com o Flash Dance.

Camboriú FM, a melhor programação musical do Brasil, Mr. Broken Wings, Titãs, passando nesse sabadão por aqui também, Porque Eu Sei Que É Amor e Global DJs, abrindo Bom Dia Legal deste sábado com Flashdance, What a Feeling.

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Beijo pra você, Marisa Martins, tá no bairro São Francisco de Assis. Olha só que foto linda. Bom dia, Giane. Estou muito feliz com a minha netinha Laura, pra alegria da família. Beijo, sábado. Olha só, mandou a foto, que linda, hein, ô Marisa? Parabéns a toda a família, hein? Coisa mais linda, já nasceu com a boquinha assim, parece que já tá com um batonzinho, né? Obrigada pelo feedback, pelo carinho com a gente, com a Camboriú FM, Marisa. Marcelo Guedes, também Vieira, tá ouvindo a gente, navegante Marcelo Guedes. Tudo certo com você? Quem mais também? Lenita, tá ligado com a gente? Os nossos ouvintes fiéis da Camboriú FM. A Lenita tá mandando a figurinha, deixa eu ver, bom dia, tá chovendo. Mandou um bom dia com um guarda-chuva, né, Lenita? Mas faz parte, claro, a natureza precisa, os animais, as plantas, enfim, um pouquinho de chuva também, um pouquinho. A Mauri também tá ouvindo a gente em Itararé, São Paulo, diz bom dia abençoado na escuta da Camboriú FM. O Gerson tá ligado com a gente em Itapema, Edilza tá aí navegantes, o Ironi também tá em Itapema, deixa eu ver, Bairro das Nações também, quem é que tá no Bairro das Nações? Deixa eu ver o nome, Marcelo, bom dia pra você também, Marcelo. Vamos carimbar, ouvinte fiel? Tem mais ouvinte aí, mas daqui a pouquinho a gente manda recadinho também pra todo mundo. Bora, galera. Grupo Peixote em Hungria, amor e fé.

Mercúrio, previsões para você que nasceu em Áries, Touro e Gêmeos. Vamos lá, arianos. Para você que é de Áries, os astros prometem um sábado maravilhoso, mas com muita cautela. Você não poderá extravasar nas compras, ariano, hoje, nesse sabadão. No amor, felicidade geral. Para você que é de Touro, olha só, hoje o sábado e os astros prometem um dia de bastante conversa alheia. É isso aí, então tome cuidado, porque as pessoas que estão à sua volta vão ficar de olho no que você está falando para depois cobrar mais adiante. Olha, na questão financeira, tome muito cuidado com compras neste sabadão. No amor, tudo azul para os taurinos. Gêmeos. Para você que nasceu em Gêmeos, o dinheiro, os negócios estarão em alta também nesse sabadão. Mas não extrapole em compras. O dia será bom também para conversar com amigos e com parentes e colocar aquele assunto em dia, geminiano. Aproveite também para curtir o amor em casa. Daqui a pouquinho, destaques também e previsões para você que é de Câncer, Leão e Virgem no horóscopo da Camboriú.

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1: A mãe chega no garotinho e fala: Lucas, é melhor você passar naquela prova, você tem que ir bem naquela prova, senão você esquece que eu existo, tá bom? E esquece que eu sou sua mãe. Ele falou: tá bom, mãe. Aí no outro dia ele chegou: e ela, e daí, como é que foi na prova lá? Ele falou: quem é você mesmo?

0: é claro que nós vamos falar de Copa do Mundo. Não vamos, não? Vamos falar de seleção brasileira, vamos falar de Carlo Ancelotti, vamos falar de Vini Júnior durante o programa de hoje também. Mas você sabia, olha, uma curiosidade que eu tô trazendo pra você, que eu tenho certeza que você nem imaginava que isso fosse. Carlo Ancelotti, ele é o treinador mais bem remunerado entre os comandantes que disputam a Copa do Mundo 2026, você sabia?
1: É.
0: O italiano é mais bem pago, segundo o levantamento publicado pelo jornal francês Le Parisien. O italiano, o Ancelotti, está recebendo 10 milhões de euros por ano. Isso equivale mais ou menos a uns 59,2 milhões, quase 60 milhões de reais. Valor que o coloca aí bem na frente, inclusive de campeões mundiais como Lionel Scaloni, da Argentina, e Didier Deschamps, da França. Então não tem desculpa, não tem desculpa pro Brasil não ganhar essa Copa do Mundo, não é verdade? Olha, é porque ganhando tudo isso, né? Ou vai perder todo esse dinheirão aí, se o Brasil não for hexa esse ano, hein, Ancelotti aí, ó. Manda você sua opinião, o que é que você tá achando da seleção brasileira? Claro, foi a primeira vitória ontem contra o Haiti, mas o Haiti também não é uma grande seleção, né? É uma seleção boa, fim, jogam bem, mas também não é aquela. Bob Sinclair chegando com Sofia Enzal, com Digânia aqui no Bom Dia Legal, bora!

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Jimmy Buffett Can Survive. Capital Inicial de Ouro Preto com autoridades e a primeira do bloco musical, Bob Sinclair, DJ Bob Sinclair, com Sofia Enzal, com Gigani.

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0: Vamos para o WhatsApp da Camboriú FM. Vamos saber o que os ouvintes estão achando do Jogo do Brasil ontem. Então, claro. Bom dia, Vagalume. Tudo certo? Tá aí, Navegantes, ouvindo a gente. Coisa boa. O que você achou, Vagalume?
1: Bom dia, Jeane.
0: E aí?
1: Cautela e canja de galinha faz bem pra gente, né?
0: Verdade.
1: Ô, Glória, eu acredito no Brasil, né? A gente tem que ter cautela também, que tem muita gente boa por aí.
0: Tá? É verdade.
1: Não tem mais jogador bobo, não. Tem mais seleção boba, não.
0: É verdade.
1: Deus abençoe a todos, tá? Final de semana aí. Valeu. Uá, uá, uá.
0: Valeu, querido.
1: Beijo a todos.
0: Beijo pra você também, Vagalume. Muito obrigada pela sua opinião. É verdade, o Vagalume falou tudo. Tem que ter cautela, porque não tem.

0: Obrigada, Preta, pelo carinho. A Kátia Simone passando também por aqui, tá no bairro Fazenda, hein? Tá já aí ouvindo a gente, mandando coraçõezinhos pra você também, beijo. Muito obrigada, carimbada, claro, na Kátia Simone. Também quem mais? A Salete tá aí na Vega ouvindo a gente, mandando figurinha. É, ele tá dizendo aqui só, vai comer o dinheiro do Brasil, não vai trazer nenhuma copa da Gisela com o Ancelotti, hein, gente? É a opinião do nosso ouvinte. Vamos carimbar? Ouvinte, filha.
1: But stop.
0: Com Cardo Blas, chegando com Kung Fu Fighting.

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para Balneário Camboriú e boa parte do litoral norte nesse sabadão, e também vamos dar um spoiler para domingo. Hoje vai ser nublado, com chuva pela manhã, temporal à tarde e à noite. Então vai sim estar o tempo aqui no litoral norte em Balneário Camboriú. A mínima foi de 15, máxima 15. Estamos com 16 graus nesse momento. O tempo é de céu encoberto na cidade. Deu uma chuvinha, chuvinha fraca, enfim, tempo instável em Balneário Camboriú. Como é que vai ser o domingão, hein? Então, domingão vai aparecer o sol. Sol com muitas nuvens, mas vai aparecer. O dia vai ter aí períodos de nublado, noite com poucas nuvens. Amanhã no domingão não chove, mas vai estar um pouquinho mais frio. Vai amanhecer a mínima de 11 e a máxima de 19 graus.

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0: Lionel Richie. Nasceu no dia 20 de junho de 1949 no estado do Alabama, nos Estados Unidos. Em 1968, ele se tornou vocalista e saxofonista dos The Commodores. Um ano mais tarde, então, assinaram com a Motown Records, a gravadora dos Jackson 5. Os Commodores se estabeleceram como um grupo de som dançante em faixas como Machine Gun e Brick House. Mas na frente, Lionel Richie escreveu músicas mais românticas como Easy, Three Times e Lady. Em 1981, ele fez um dueto com Diana Ross na canção tema do filme My Endless Love. No mesmo ano, a canção liderou paradas do Reino Unido e Estados Unidos e tornou-se então um dos maiores sucessos da Motown. Em 1985, chegou ao auge da carreira. Lionel Richie compôs e executou a canção Say You, Say Me para o filme Sol da Meia-Noite, o que lhe rendeu então o Oscar, bem como atingindo então o topo das paradas americanas, e permaneceu por lá por 4 semanas, o que lhe valeu então a canção número 1 do ano de 1985 da revista Billboard. Ainda em 1985, ele colaborou com Michael Jackson na composição do single de caridade We Are the World, do USA for Africa. Em 7 de julho de 2009, Lionel Richie apresentou Jesus in Love no funeral de Michael Jackson. Lionel Richie está bem e foi atração do Festival The Town 2025 em São Paulo, no dia 13 de setembro passado. Ele retornou ao Brasil após quase 10 anos sem se apresentar por aqui. E a Rádio Camboriú homenageia hoje o popstar Lionel Richie pelos seus 77 anos de vida.
1: Música filial do dia de hoje, Lionel Richie, Say You, Say Me.
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Adele com Skyfall para lamas do sucesso. Novidade, também ouvimos a primeira do bloco musical, Lionel Richie, Say You, Say Me, música filé do dia de hoje, lesão, hein? Que volta daqui um pouquinho às 11, também volta às 2, às 5 e às 8 da noite.

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Chegando com esse Jones no Bom Dia Legal, com I Know Corrida.

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1: Vamos para a previsão de mais 3 signos agora. Previsões para os cancerianos, leoninos e virginianos. Câncer, Mercúrio em seu signo favorecerá conversas carinhosas e acordos delicados neste sábado. Ligue para alguém querido, esclareça um mal entendido. Também pode colocar aí sentimentos em palavras. Olha só, amigos poderão articular algo a seu favor hoje nesse sabadão. Anote uma ideia para ganhar dinheiro. Para você que é de leão, as finanças pedirão atenção. Faça boas escolhas neste sábado. Não compre muito, não gaste sem necessidade. Organize as contas, planeje as compras. Um assunto de trabalho poderá se resolver e trazer um alívio para você. Beleza e poder de atração estarão em destaque no amor. Cuide da imagem, aceite convites, circule, confira as novidades e tendências, leonino.
2: Virgem.
1: Você que é de virgem, a lua em seu signo contará com mais foco, disposição, poder de decisão, autoestima, virgem. Será um bom momento também para se cuidar, resolver pendências da vida, renovar a imagem. Enfim, à noite, um gesto discreto trará carinho e acolhimento no amor, virginiano. Logo mais, Libra, Escorpião e Sagitário aqui no horóscopo da Camboriú.

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Aí, claro, Mike the Mechanics com Silent Running. Também Paulinha Fernandes passando aqui no Bom Dia Legal com um beijo bom. E Queen, We Will Rock You.

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0: Vamos para o WhatsApp pelo 47992675901. Nossos ouvintes já estão todos passando por aqui. Não importa a hora nem o dia. É isso aí, ouvinte fiel. Leva essa carimbada aqui, ó. Se você é ouvinte fiel, também manda seu feedback pra ser carimbado pela Camboriú FM. Só aqui tem esse carimbo, tá bom? Roberto Laurindo, tá ouvindo a gente? Bom dia, ótimo final de semana pra você também aí em Tijucas. Ô, Jorge Lobo, tá aí Navegantes. Bom dia, Camboriú FM. Giane, estou feliz, acertei o placar do jogo de ontem. Estamos curtindo aqui Navegantes. É isso aí, acertamos, hein, Jorge? Finalmente, né? O Brasil acordou, parece, né? Pelo menos. Velci Miguel de Foz do Iguaçu, Velci, então comenta pra gente aí como é que você acha que foi o jogo de ontem.
1: Bom dia, Giane.
0: Bom dia.
1: Bom final de semana a todos.
0: Opa.
1: Você e a todo mundo.
0: Opa, obrigada.
1: É, o meu palpite não tava muito ruim ontem, 6-0, só que o Brasil daí jogou só o meio tempo, né? Daí só fez 3, jogasse o tempo inteiro, valia 6.
0: É, pois é, né? Mas jogou pelo menos, né? O Velci. Pois é, podia ter jogado segundo tempo também aí, né? E feito mais 3. Bom, enfim. Neuzi do bairro Paraíso também em Blumenau, mandando alô, mandando o Snoopzinho aqui embaixo de um guarda-chuva, tá chovendo para em Blumenau, Neuzi. Ô, Neuzi, obrigada aí pelo carinho sempre, pelo feedback. Um beijo pra você. Também quem mais? Fábio Garcia, que é caminhoneiro, que sempre leva a gente junto aí na sua boleia, mandando um bom dia também, ó, patinando, ó, dando aí cavalinho de pau. Vamos carimbar nossos ouvintes? Fiéis, tem essa carimbada aí, só que na Camboriú FM. Guns N' Roses, um bom dia legal nesse sabadão. Don't cry, não chore não.

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Michel Teló passando com Metamorfose Ambulante do Raul Seixas e Ana Júlia. Sara Menescal também com Lanterna dos Afogados, regravando aí a música dos Paralamas do Sucesso. E Rihanna com Drake, a primeira do bloco, Work.

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Lionel Richie. Nasceu no dia 20 de junho de 1949 no estado do Alabama, nos Estados Unidos. Em 1968, ele se tornou vocalista e saxofonista dos The Commodores. Um ano mais tarde, então, assinaram com a Motown Records, a gravadora dos Jackson 5. Os Commodores se estabeleceram como um grupo de som dançante em faixas como Machine Gun e Brick House. Mas na frente, Lionel Richie escreveu músicas mais românticas como Easy, Three Times e Lady. Em 1981, ele fez um dueto com Diana Ross na canção tema do filme My Endless Love. No mesmo ano, a canção liderou paradas do Reino Unido e Estados Unidos e tornou-se então um dos maiores sucessos da Motown. Em 1985, chegou ao auge da carreira. Lionel Richie compôs e executou a canção Say You, Say Me para o filme Sol da Meia-Noite, o que lhe rendeu então o Oscar, bem como atingindo então o topo das paradas americanas, e permaneceu por lá por 4 semanas, o que lhe valeu então a canção número 1 do ano de 1985 da revista Billboard. Ainda em 1985, ele colaborou com Michael Jackson na composição do single de caridade We Are the World, do USA for Africa. Em 7 de julho de 2009, Lionel Richie apresentou Jesus in Love no funeral de Michael Jackson. Lionel Richie está bem e foi atração do Festival The Town 2025 em São Paulo, no dia 13 de setembro passado. Ele retornou ao Brasil após quase 10 anos sem se apresentar por aqui. E a Rádio Camboriú homenageia hoje o popstar Lionel Richie pelos seus 77 anos de vida.

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1: Hora da previsão de mais três signos do horóscopo da Camboriú para você de Libra, Escorpião e Sagitário.
2: Libra.
1: Libriniano nascido em 23 de setembro a 22 de outubro, o sábado vai pedir descanso. Respeito aos seus limites. Você pode cancelar o que não for essencial hoje. Recuperar a energia sem culpa. Uma pendência de trabalho poderá se encaminhar com mais facilidade do que você pensava. À noite, escolha bem as companhias e preserve o bem-estar. Libra.
2: Escorpião.
1: Escorpião, nascidos em 23 de outubro a 21 de novembro, encontros com amigos poderão abrir portas para projetos, parcerias e novas conexões. Um convite aí informal, um café, uma reunião descontraída vai trazer boas propostas. Uma parceria favorável, planos de viagem e estudos estarão favoráveis hoje. Aproveite também o clima positivo para acertar os detalhes, fortalecer o vínculo. Circule com rodas certas e receba convites especiais. Dica dos astros para Escorpião.
2: Sagitariano.
1: Olha só, sagitarianos nascidos em 21 de novembro a 21 de dezembro. Mesmo no fim de semana, trabalho e negócios vão pedir atenção. Anote ideias e responda mensagens importantes. Aproveite também o sabadão para planejar detalhes de uma mudança, formalizar uma parceria. Olha só, o amor está com sabor de aventura hoje e planos a dois também. Casamento em alta para os sagitarianos. Logo mais, previsões para você que é de Capricórnio, Aquário.

0: chorando. Aqui na Camboriú FM, a rádio mais clássica do país, nascemos pra cantar. Ferrugem, pra você acreditar. E a primeira do bloco, Lionel Rich, sendo homenageado hoje na Camboriú FM com Stuck in You.
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10: O pai chegou no filho e falou assim: meu filho, vem cá, se você tirar nota ruim na escola amanhã, você me esquece, tá bom? Se você for mal na prova, você me esquece, você esquece o seu pai, viu? No outro dia, quando o moleque voltou da escola, o pai dele falou: e daí, como é que foi a prova na escola? O molequinho olhou pra ele e falou: quem é você, hein?

0: vamos agora pro WhatsApp da Camboriú FM. Tem você junto com a gente. Chega chegando pelo 47992-675901. Tá comentando hoje aí, pedindo feedback do pessoal, os nossos ouvintes, para falar mais ou menos o que que achou aí do jogo do Brasil ontem. Pois é, ontem tivemos aí os palpites, uma enquetezinha para saber dos placares, né? Muita gente acertou, muita gente não acertou, mas nós acertamos, né? Eu, alguns ouvintes aqui da Camboriú FM e o Marquinho, que tá passando por aqui também, Marcos de Navegantes, acertou, claro que acertou, Marcos, tudo bem? Bom dia.
1: Bom, Jane, Marquinho, bom dia. Ô, Jane, saudade da nossa Fátima Bernardes. Jane, ontem também falei 3-0, lembra?
0: Ah, lembro, claro que lembro. Como não? Eu tenho anotado tudo aqui, o pessoal que mandou aí 3-0 Brasil, 5-0, o pessoal aí que tava também do contra, né? Que achava, não tava acreditando na seleção brasileira, que tava achando que tava ruim o negócio, que não ia dar pro Brasil, ia ser pro Haiti, enfim. Mas obrigada pelo feedback também, quem tá passando mais aqui, dando seu feedback pra gente, é o Gabriel Miller. Gabriel Miller também acertou aí em Camboriú o placar, né? Então tá tudo certo. O povo brasileiro tá sempre acreditando, ainda mais em época de Copa do Mundo, né? Que todo mundo vira técnico, enfim, todo mundo entende de tudo, entende de futebol. Em todo lugar que você vai, o pessoal tá comentando: ah, porque devia tirar esse, colocar aquele, ó, errou aqui no passe, enfim, todo mundo vira, né? O brasileiro vira técnico de futebol na Copa do Mundo. Mas obrigada a você aí também, um abraço pra você, Marquinhos. Chegando o Misha Miller com o Sasha Lopes Mahala. Bom dia, legal.

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Alô, Camboriú, Nova Trento, Guabiruba, Luiz Alves. Vamos para Itajaí agora, pro outro lado? Vamos para Itajaí. Também tem Navegantes, tem Penha. A galera toda ligada com a gente. Vamos pro outro lado agora? Tem Itapema que tá ligado na Camboriú FM. É, tem Porto Belo.

0: Vamos para a previsão do tempo para Balneário Camboriú. Parte do litoral norte, nublado com chuva pela manhã, temporal à tarde e à noite também. Hoje o dia vai ficar instável em todo o litoral norte de Santa Catarina e também aqui em Balneário Camboriú. A mínima foi de 13, máxima de 15, mas já estamos passando um pouquinho. Estamos com 16 graus nesse momento na cidade. Chove, chove fraco, mas chove. Tem chuvinha em Balneário Camboriú. E amanhã no domingão, como é que vai ser o domingão aqui pra gente? O sol vai aparecer entre nuvens, com muitas nuvens, mas o sol vai dar as suas caras nesse domingo, segundo a previsão do tempo. Vai estar um pouquinho mais frio, a mínima vai ser de 11, vai amanhecer mais frio do que hoje e a máxima será de 19 graus.
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0: Lionel Richie nasceu no dia 20 de junho de 1949 no estado do Alabama, nos Estados Unidos. Em 1968, ele se tornou vocalista e saxofonista dos The Commodores. Um ano mais tarde, então, assinaram com a Motown Records, a gravadora dos Jackson 5. Os Commodores se estabeleceram como um grupo de som dançante em faixas como Machine Gun e Brick House. Mas na frente, Lionel Richie escreveu músicas mais românticas como Easy, Three Times e Lady. Em 1981, ele fez um dueto com Diana Ross na canção tema do filme My Endless Love. No mesmo ano, a canção liderou paradas do Reino Unido e Estados Unidos e tornou-se então um dos maiores sucessos da Motown. Em 1985, chegou ao auge da carreira. Lionel Richie compôs e executou a canção Say You, Say Me para o filme Sol da Meia-Noite, o que lhe rendeu então o Oscar, bem como atingindo então o topo das paradas americanas, e permaneceu por lá por 4 semanas, o que lhe valeu então a canção número 1 do ano de 1985 da revista Billboard. Ainda em 1985, ele colaborou com Michael Jackson na composição do single de caridade We Are the World, do USA for Africa. Em 7 de julho de 2009, Lionel Richie apresentou Jesus in Love no funeral de Michael Jackson. Lionel Richie está bem e foi atração do Festival The Town 2025 em São Paulo, no dia 13 de setembro passado. Ele retornou ao Brasil após quase 10 anos sem se apresentar por aqui. E a Rádio Camboriú homenageia hoje o popstar Lionel Richie pelos seus 77 anos de vida.
1: Música filé do dia de hoje, Lionel Richie, Say You, Say Me.
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E você ligado com a gente aí, manhã chuvosa de sabadão, ouvindo Paula Lima com The Ghost, também Lionel Rich, Say You, Say Me, música filé do dia, que volta daqui um pouco, às 2 horas, e também volta às 5 e às 8 da noite. É aquela que toca 5 vezes, que é escolhida especialmente.

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tenho certeza. Se você tem um pouquinho mais de idade aí, cabelinho branco aparecendo, você vai lembrar que essa música marcou romance de muita gente na época dos anos 70. Styx chegando com Baby.

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1: Vamos agora para os três últimos signos do horóscopo da Camboriú para você que nasceu em Capricórnio, Aquário ou Peixe.
2: Capricorniano,
1: nascido em 22 de dezembro a 20 de janeiro, aproveite o sabadão para viajar, fazer um bate e volta com os filhos ou com o par, em um lugar bonito, inspirador. Aproveite para sair, Capricorniano, uma experiência diferente vai poder se encaixar no seu orçamento com pequenos ajustes. À noite, nada melhor do que curtir as delícias da intimidade, o que indicam os astros para você.
2: Aquário.
1: Aquarianos nascidos em 21 de janeiro a 19 de fevereiro, finanças compartilhadas e assuntos íntimos vão pedir organização nesse sabadão. Revise aí as contas, acordos, dívidas ou recursos que envolvem uma outra pessoa. Uma conversa sincera poderá aliviar tensões. Aproveite também para descartar o que não usa mais, arrumar a casa, abrir espaço para um novo. É um quinte com os astros para você, aquariano.
2: Peixes,
1: olha só, os relacionamentos estarão em destaque hoje, nesse sabadão. O par, o sócio, uma pessoa próxima poderá precisar da sua atenção e trará apoio em troca. Então, assuntos de família vão ficar mais claros, o sol vai iluminar o seu passado, vai fortalecer a sua base afetiva. Se estiver só pisciniano, reparem quem se aproxima com gestos prestativos. Amor em alta. O horóscopo da Camboriú volta agora aqui no Bom Dia Legal, só na segunda-feira, mas volta assim às 8 da manhã pra você, tá bom?
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trazendo as lembranças dos anos 80, como uma noite meia. Essa época é a época aí que o Lobão estourava também. Ah, então, a gente sempre lembra essa música e associa com o Lobão. É, Corações Psicodélicos, lembra? É o pessoal dessa época aí. Eu era muito bebezinha ainda, mas eu já curti a música desde Mas essa é a época do rock brasileiro, não é verdade? Aí tinha Paralamas, a RPM começando, Kid Abelha. E aí também na onda, claro, Marina Lima. E muita gente boa ainda que a gente toca aqui na Camboriú FM pra aquela viagem, altura do tempo aí, as recordações, lembrado que a gente estava fazendo na época, não é verdade? Quando você estava ouvindo essa música, você era jovem, não é verdade? Não que você não seja jovem, não, porque a juventude tá na cabeça, né? Mas que você era adolescente. Adolescente, criança, enfim, eu estava namorando, né? Essa época aí. Styx, a primeira, essa é um pouquinho antes, essa é dos anos 70, né? Mas eu para recordar também, Baby.

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pelo 47992675901. Claro, vamos mandar um alusão aí especial pro Aluir, que tá ouvindo a gente em Camboriú nesse sabadão chuvoso. E o Aluir aproveitando, ouvindo e na companhia da Camboriú FM. Muito obrigada, claro. Também quem mais tá passando por aqui? Deixa eu ver, galera toda aí. Clodoaldo. Ô, Clodoaldo, tudo certo? Passando por aí também. Eu dou uma olhadinha sempre nas minhas redes sociais também. O pessoal me manda alô por lá, então quer me seguir? @Jeane com J Munarete com 2 TI no final. Tá bom? Aí você me segue no Instagram, te sigo também, a gente se conhece. Também você pode seguir a Rádio Camboriú, que a gente tá por lá também, tá bom? É @radiocamboriu.com.br, é o nosso Instagram.

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0: Outono indo embora, porque amanhã já chega o inverno, né? O friozinho já chegou, mas o inverno ainda não, começa amanhã. Tá certo, gente, vai começar com friozinho, 11 graus vai ser a mínima aqui em Balneário Camboriú, mas o tempo vai parar de chover, não vai ficar assim, vai ficar instável só hoje no sabadão, inclusive daqui um pouco à tarde aí tem previsão até de temporal, então vai se programando pra ficar em casa, aquela pipoquinha, aproveitar, descansar, assistir um filminho, assistir a TV, o que você gosta, ouvir música, ouvir a Camboriú FM também, que eu vou ficar ouvindo. Eu vou sair do ar agora porque tá terminando o Bom Dia Legal. Faltam 10 pro meio-dia. Mas eu vou continuar ligado na programação Topzera, com certeza. Tá bom? Bom final de semana pra você. Muito obrigada pela companhia amanhã inteira aqui junto com a gente. Nos divertimos, claro, muita música boa. E agora a gente volta só na segunda-feira, que é depois da manhã, então é rapidão. A gente volta às 7h com o Jornal da Camboriú, logo depois mais um Bom Dia Legal pra gente, mais uma semana. Bom final de semana pra você, se cuida, descanse e bora lá que segunda a gente se encontra de novo. Fechamos com o Michael Jackson, Billie Jean, beijo grande, tchau, tchau, até amanhã. Até segunda.

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0: 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Meio-dia e três.
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0: 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Meio-dia 17.
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0: 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Meio-dia 28.
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7: O garotinho chega na mãe dele e fala: mãe, posso te falar uma coisa? Ele falou: claro que pode, meu filho, pode falar sim. Por que que na nossa família todo mundo morre de repente, hein, mãe? Mãe? Mãe? Ô, mãe?

0: 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Meio-dia e 44.
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Lionel Richie nasceu no dia 20 de junho de 1949 no estado do Alabama, nos Estados Unidos. Em 1968, ele se tornou vocalista e saxofonista dos The Commodores. Um ano mais tarde, então, assinaram com a Motown Records, a gravadora dos Jackson 5. Os Commodores se estabeleceram como um grupo de som dançante em faixas como Machine Gun e Brick House. Mas na frente, Lionel Richie escreveu músicas mais românticas como Easy, Three Times e Lady. Em 1981, ele fez um dueto com Diana Ross na canção tema do filme My Endless Love. No mesmo ano, a canção liderou paradas do Reino Unido e Estados Unidos e tornou-se então um dos maiores sucessos da Motown. Em 1985, chegou ao auge da carreira. Lionel Richie compôs e executou a canção Say You, Say Me para o filme Sol da Meia-Noite, o que lhe rendeu então o Oscar, bem como atingindo então o topo das paradas americanas, e permaneceu por lá por 4 semanas, o que lhe valeu então a canção número 1 do ano de 1985 da revista Billboard. Ainda em 1985, ele colaborou com Michael Jackson na composição do single de caridade We Are the World, do USA for Africa. Em 7 de julho de 2009, Lionel Richie apresentou Jesus in Love no funeral de Michael Jackson. Lionel Richie está bem e foi atração do Festival The Town 2025 em São Paulo, no dia 13 de setembro passado. Ele retornou ao Brasil após quase 10 anos sem se apresentar por aqui. E a Rádio Camboriú homenageia hoje o popstar Lionel Richie pelos seus 77 anos de vida.

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0: Camboriú FM, 15 para as duas.
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0: Tamboril FM, um pras duas.
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Lionel Richie nasceu no dia 20 de junho de 1949 no estado do Alabama, nos Estados Unidos. Em 1968, ele se tornou vocalista e saxofonista dos The Commodores. Um ano mais tarde, então, assinaram com a Motown Records, a gravadora dos Jackson 5. Os Commodores se estabeleceram como um grupo de som dançante em faixas como Machine Gun e Brick House. Mas na frente, Lionel Richie escreveu músicas mais românticas como Easy, Three Times e Lady. Em 1981, ele fez um dueto com Diana Ross na canção tema do filme My Endless Love. No mesmo ano, a canção liderou paradas do Reino Unido e Estados Unidos e tornou-se então um dos maiores sucessos da Motown. Em 1985, chegou ao auge da carreira. Lionel Richie compôs e executou a canção Say You, Say Me para o filme Sol da Meia-Noite, o que lhe rendeu então o Oscar, bem como atingindo então o topo das paradas americanas, e permaneceu por lá por 4 semanas, o que lhe valeu então a canção número 1 do ano de 1985 da revista Billboard. Ainda em 1985, ele colaborou com Michael Jackson na composição do single de caridade We Are the World, do USA for Africa. Em 7 de julho de 2009, Lionel Richie apresentou Jesus in Love no funeral de Michael Jackson. Lionel Richie está bem e foi atração do Festival The Town 2025 em São Paulo, no dia 13 de setembro passado. Ele retornou ao Brasil após quase 10 anos sem se apresentar por aqui. E a Rádio Camboriú homenageia hoje o popstar Lionel Richie pelos seus 77 anos de vida.

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8: Num bailão gaúcho, não tinha nenhuma mulher, só tinha dois gaúchos lá. E a vaneira comendo solto e os dois gaúchos olhando pra lá, olhando pra cá, não aparecia nenhuma mulher pra dançar. Aí um chegou no outro e falou, escuta, vamos dançar uma vaneira, tchê. O outro falou, vamos, bate, já que não tem mulher aqui, vamos, ué. E danado dançar pra lá e dançar pra cá. Aí um molhou toda a camisa, transpirou bastante, ficou todo molhado. O outro falou pra ele, você sua, hein? Ele falou, e eu vou ser seu.

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Lionel Richie nasceu no dia 20 de junho de 1949 no estado do Alabama, nos Estados Unidos. Em 1968, ele se tornou vocalista e saxofonista dos The Commodores. Um ano mais tarde, então, assinaram com a Motown Records, a gravadora dos Jackson 5. Os Commodores se estabeleceram como um grupo de som dançante em faixas como Machine Gun e Brick House. Mais na frente, Lionel Richie escreveu músicas mais românticas como Easy, Three Times e Lady. Em 1981, ele fez um dueto com Diana Ross na canção tema do filme My Endless Love. No mesmo ano, a canção liderou paradas do Reino Unido e Estados Unidos e tornou-se então um dos maiores sucessos da Motown. Em 1985, chegou ao auge da carreira. Lionel Richie compôs e executou a canção Say You, Say Me para o filme Sol da Meia-Noite, o que lhe rendeu então o Oscar, bem como atingindo então o topo das paradas americanas, e permaneceu por lá por 4 semanas, o que lhe valeu então a canção número 1 do ano de 1985 da revista Billboard. Ainda em 1985, ele colaborou com Michael Jackson na composição do single de caridade We Are the World, do USA for Africa. Em 7 de julho de 2009, Lionel Richie apresentou Jesus in Love no funeral de Michael Jackson. Lionel Richie está bem e foi atração do Festival The Town 2025 em São Paulo, no dia 13 de setembro passado. Ele retornou ao Brasil após quase 10 anos sem se apresentar por aqui. E a Rádio Camboriú homenageia hoje o popstar Lionel Richie pelos seus 77 anos de vida.

0: Camboriú FM, 14 para as 4.
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10: O cidadão tava na festa, o garçom falou: escuta, você aceita uma bebida? Ele falou: quais são as opções? O garçom falou: ué, sim ou não?

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0: Camboriú FM, 14 para as 5.
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Lionel Richie nasceu no dia 20 de junho de 1949 no estado do Alabama, nos Estados Unidos. Em 1968, ele se tornou vocalista e saxofonista dos The Commodores. Um ano mais tarde, então, assinaram com a Motown Records, a gravadora dos Jackson 5. Os Commodores se estabeleceram como um grupo de som dançante em faixas como Machine Gun e Brick House. Mas na frente, Lionel Richie escreveu músicas mais românticas como Easy, Three Times e Lady. Em 1981, ele fez um dueto com Diana Ross na canção tema do filme My Endless Love. No mesmo ano, a canção liderou paradas do Reino Unido e Estados Unidos e tornou-se então um dos maiores sucessos da Motown. Em 1985, chegou ao auge da carreira. Lionel Richie compôs e executou a canção Say You, Say Me para o filme Sol da Meia-Noite, o que lhe rendeu então o Oscar, bem como atingindo então o topo das paradas americanas, e permaneceu por lá por 4 semanas, o que lhe valeu então a canção número 1 do ano de 1985 da revista Billboard. Ainda em 1985, ele colaborou com Michael Jackson na composição do single de caridade We Are the World, do USA for Africa. Em 7 de julho de 2009, Lionel Richie apresentou Jesus in Love no funeral de Michael Jackson. Lionel Richie está bem e foi atração do Festival The Town 2025 em São Paulo, no dia 13 de setembro passado. Ele retornou ao Brasil após quase 10 anos sem se apresentar por aqui. E a Rádio Camboriú homenageia hoje o popstar Lionel Richie pelos seus 77 anos de vida.

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1: 5:27.
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2: 5:34
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1: 5:42.
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3: 5:53.
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1: 6:16.
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1: 6:31.
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2: Ô Zé Gaia, da aula de matemática agora.
3: Manda.
2: Como é que você faz pra dividir 8 batatas pra 9 pessoas?
3: Faz um puê.

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1: 6:46.
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1: 7:39.
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1: 7:54.
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1: 8:06.
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Lionel Richie nasceu no dia 20 de junho de 1949 no estado do Alabama, nos Estados Unidos. Em 1968, ele se tornou vocalista e saxofonista dos The Commodores. Um ano mais tarde, então, assinaram com a Motown Records, a gravadora dos Jackson 5. Os Commodores se estabeleceram como um grupo de som dançante em faixas como Machine Gun e Brick House. Mas na frente, Lionel Richie escreveu músicas mais românticas como Easy, Three Times e Lady. Em 1981, ele fez um dueto com Diana Ross na canção tema do filme My Endless Love. No mesmo ano, a canção liderou paradas do Reino Unido e Estados Unidos e tornou-se então um dos maiores sucessos da Motown. Em 1985, chegou ao auge da carreira. Lionel Richie compôs e executou a canção Say You, Say Me para o filme Sol da Meia-Noite, o que lhe rendeu então o Oscar, bem como atingindo então o topo das paradas americanas, e permaneceu por lá por 4 semanas, o que lhe valeu então a canção número 1 do ano de 1985 da revista Billboard. Ainda em 1985, ele colaborou com Michael Jackson na composição do single de caridade We Are the World, do USA for Africa. Em 7 de julho de 2009, Lionel Richie apresentou Jesus in Love no funeral de Michael Jackson. Lionel Richie está bem e foi atração do Festival The Town 2025 em São Paulo, no dia 13 de setembro passado. Ele retornou ao Brasil após quase 10 anos sem se apresentar por aqui. E a Rádio Camboriú homenageia hoje o popstar Lionel Richie pelos seus 77 anos de vida.

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1: 8:23.
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1: 8:35.
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11: Dois amigos, depois de muito tempo, se encontraram num boteco, né? Um primeiro chegou e falou: ô, rapaz, e daí, como é que você tá? Ah, tô levando, rapaz. Sabia que eu acabei separando lá? Falou: louco, rapaz, você largou, mas também sua mulher era, me fala a verdade, viu? Ela é uma safada, até eu já peguei sua mulher, rapaz. Ele falou: não, não, não, larguei de manhã não, eu separei minha sociedade.

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1: 8:44.
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1: 8:54.
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